0: Não passa a salada para mim, por favor.
1: Passa aí,
0: pão, por favor. Só mais um pedacinho.